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6: São Paulo enfrentou um domingo de tempo instável, com a tarde abafada, dando lugar a fortes chuvas e ventos intensos que transformarão o dia em noite em algumas regiões da capital. Os termômetros chegaram a marcar 31 graus Celsius, com umidade relativa do ar em torno de 50%, antes da chegada das precipitações. A Defesa Civil já havia alertado para a possibilidade de pancadas de chuva com raios e ventos isolados na Grande São Paulo, com temperaturas que poderiam atingir até 35 graus Celsius. A previsão indica que o calor deve persistir no início da semana, com máximas de até 36 graus Celsius.
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7: 9 e 7.
8: Boa noite.
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2: Esse foi mais um bloco do Love Music. Voltamos já!
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7: O mês de agosto de 2026 termina com temporais, granizo e chuva volumosa em Santa Catarina, especialmente no Planalto Sul e na Grande Florianópolis. A ilha de Florianópolis foi atingida por um temporal de curta duração no final da tarde, com granizo causando danos em carros e residências em diversos bairros. A previsão da EPAGRE-CIRAM indica que o estado continua sob risco de chuva volumosa, temporais com raios, vento e granizo nesta segunda-feira, com acumulados que podem chegar a 150 a 200 milímetros. A melhora gradual do tempo é esperada para terça-feira, com sol e temperaturas mais baixas a partir de quarta.
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8: 9:24.
9: Boa noite.
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2: Love Music de volta no seu rádio. Trago mais uma super sequência pra você.
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1: Uma melhor que a outra aqui no Love Music. Voltaremos já.
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3: Boa noite.
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1: 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Que pena, gente. Voltaremos no próximo programa com mais.
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2: 10 e 2.
3: Boa noite.
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6: Faltando apenas uma semana para o primeiro show da banda norte-americana Maroon 5 no Brasil, a expectativa dos fãs é grande. A turnê Love is Like terá sua estreia em São José do Rio Preto, no interior de São Paulo, marcando o retorno do grupo ao país. O G1 Rio Preto e Araçatuba divulgou as principais informações sobre a apresentação, que promete agitar o público brasileiro. A banda, conhecida por seus grandes sucessos, deve percorrer outras cidades do país nos próximos dias.
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tinha suspirado, tinha beijado o papel devotamente. Era a primeira vez que lhe escreviam aquelas sentimentalidades, e o seu orgulho dilatava-se ao calor amoroso que saía delas, como um corpo ressequido que se estira num banho tépido. Sentia um acréscimo de estima por si mesma e parecia-lhe que entrava, enfim, numa existência superiormente interessante, onde cada hora tinha o seu encanto diferente, cada passo conduzia a um êxtase e a alma se cobria.

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0: 22:09.
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dia a lágrima disse ao sorriso: "Invejo-te porque vives sempre feliz." 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
2: Hora certa.
3: 22 horas e 17 minutos.
4: Boa noite.

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1: Olá, tudo bem? Sejam todos muito bem-vindos. A partir de agora, Aline Mota no ar com mais uma edição do Falando de Amor. Fique à vontade para participar com a gente. És o meu convidado mais que especial, através do WhatsApp ou das redes sociais. Sejam todos bem-vindos. 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
5: Hora certa.
6: 22:33.
7: Boa noite.
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9: É isso que eu falo, as melhores músicas passam por aqui, você tá curtindo com a gente.
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2: Hora certa.
3: 22:51.
4: Boa noite.
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6: Mais um bloco dos apaixonados, mais um bloco apaixonante do Falando de Amor. Confere com a gente.
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6: Hora certa!
7: 23 horas e 7 minutos.
8: Boa noite.
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10: É delícia, gosto muito. Abro mais uma sequência para você do Falando de Amor. Já estamos de volta. Confere com a gente, gostosamente, aqui na programação.
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5: Certa! 23 horas e 21 minutos.
6: Boa noite.
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8: Muito bem, já estamos de volta com mais romantismo só pra você. E você, conseguiu fazer o coração de alguém sentir algo a mais do que amor? Amor já é um sentimento muito bom, né? É um sentimento forte, é intenso, é verdadeiro. Um sentimento muito além da vida, é muito além do que o próprio amor.
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3: Hora Certa.
4: 23:33.
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6: Eita, que eu estou de volta com você que está aqui no romantismo. Beijo para todo mundo. Continua com a gente na programação.
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3: Certa! 23 horas e 46 minutos.
4: Boa noite.
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6: Que delícia! De volta, cafezinho quentinho. Também acabei de tomar um pouquinho. Bom demais! Vamos aquecer então o coração com mais música boa. Aqui, a música não para.
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1: 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Filtro de ar, óleo e combustível. 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
2: Hora Certa.
3: 0 hora e 1 minuto.
4: Boa noite.
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6: Já estou de volta com o Falando de Amor. E falar em amor, o amor é isso, né? Ele não prende, não aperta, não sufoca, porque quando vira nó, já deixou de ser amor, já virou laço.
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5: Hora Certa.
6: 0h15.
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9: É isso aí, gente. Só o que é bom a gente toca pra você, porque o amor não é viver felizes pra sempre. Claro que não. Amar é acreditar um no outro, dividir sonhos, receber e entregar, perdoar e compreender. Isso sim é o amor. Confere com a gente. Falando de amor, aqui não para com as melhores músicas.
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1: Meus amores, é muito bom sempre tê-los aqui na nossa audiência e eu volto na próxima edição com mais. Nosso muito obrigada, fica na paz, até a próxima encontro, tchau, tchau.
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0: Bom dia.
1: 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Vai fazer uma viagem longa de carro? Não pense em dirigir todo o tempo sem parar. Sempre que possível, faça paradas de descanso a cada 2 horas. Saia do carro e dê uma breve caminhada e alongada nos músculos. Assim a viagem será menos cansativa para seu corpo. 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
2: Hora Certa.
3: 1 hora e 32 minutos.

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Existem vários sites que facilitam esse trabalho para você. 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
1: Bom dia.

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2: Hora certa. 5:03.

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0: 6:59.
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Abençoada seja a nossa terça-feira. Bom dia, bom dia. Bom dia pra você, meu amigo. Pra você, minha amiga. Tudo bem? Como é que você tá? Tudo bem? Tava morrendo de saudade de você aí. Você que tá me acompanhando no Brasil e no mundo. Muito obrigado. Obrigado pela sua audiência. Peço perdão ontem pela ausência aqui no programa. Tivemos um problema externo, né, na parte da energia elétrica e toda a responsabilidade para cima da Neo Energia, que me deixou sem energia elétrica na minha residência e aqui no nosso estúdio, aqui provisório, por quase 18 horas. Passamos aqui quase 18 horas sem energia elétrica. Então, tivemos esse BO que impossibilitou a apresentação do programa no dia de ontem, feriado de 7 de setembro, tá? Então, mais uma vez, perdão pela ausência, né? Agradecer aqui a um amigo, que eu não posso expor esse amigo, mas ele que resolveu, né, ajudou aí no contato lá com o pessoal da Neo Energia, né? Os próprios eletricistas falaram: ó, tem recebido uma ligação mandada aí pra você aí direto. Mas pronto, então quem tem amigo não sofre, né? Mas foi difícil, viu? Difícil. O pessoal da Neo Energia tem que acordar aí no que diz respeito ao atendimento ao cliente, né? Porque na hora de cortar a energia do povo que não paga, né, rapidinho chega pra cortar a energia. Não é assim que funciona? Rapidinho chega pra cortar a energia da galera, né? Então, agora na hora de resolver um problema técnico, que foi somente comigo aqui, um conector no poste, que eu acho que o vento, a chuva que deu danificou esse conector, e aí fiquei sem energia. Mas estamos de volta. Então, como eu falei, tava morrendo de saudade de apresentar o programa do Léo Lima, emendou o fim de semana com o feriado, né? Mas agora estamos aqui, nesta terça-feira, para apresentar mais uma edição do programa do Léo Lima. Obrigado pela sua audiência, muito obrigado pela sua preferência. Estamos falando direto de Recife, Pernambuco. Através da internet, você sabe que a gente chega longe, né? É isso aí, a nossa transmissão é via internet. Estamos em várias emissoras: Brasil, Portugal, Angola e Itália. Também as nossas rádios. Tem rádio web, tem rádio FM, tem até rádio de poste. Então são várias emissoras aí. Obrigado pela parceria. Ao vivo também pelas redes sociais. Tem live no Instagram. Léo Lima Locutor no Instagram. Léo Lima Locutor. Léo Lima Locutor. Quem me seguir vai ganhá-lo. 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Lembrando que algumas emissoras neste momento não estão com a gente devido à propaganda eleitoral partidária, o famoso guia eleitoral, tá? Mas assim que acabar o guia, essas rádios voltam com a gente aqui, tá bom? Deixa eu falar da programação de hoje, né? Hoje é terça-feira. Hoje tem o professor Antônio Ferreira, momento do Capital Humano, momento do Capital Humano com Antônio Ferreira. Estou perguntando pelo outro professor é candidato, ele só volta depois das eleições. Torço muito que ele vença, né? Então, ele volta após as eleições. Estamos aí com o professor Antônio Ferreira no momento do Capital Humano. Já já tem ele. Já já também tem o personal Inácio Neto. Daqui a pouco o professor Inácio Neto, nosso personal trainer. Hoje é dia do advogado de família e sucessões, Dr. Rodrigo Guerra, o nosso advogado. Vai estar com a gente já já. Já já também tem a doutora Juliana Bonani, a nossa fisioterapeuta pélvica. São as atrações de hoje. E você que é peça fundamental nessa nossa engrenagem aqui, participa 81 999 23300.

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1: E abrindo o nosso programa de hoje, tá na hora da mensagem do dia. É isso aí, vamos começar o nosso... começar a nossa terça-feira com a mensagem. Com a mensagem especial pra você, meu amigo, pra você, minha amiga. Obrigado aí, muito obrigado. Muito obrigado pelas mensagens que recebi ontem. Léo, cadê o programa? Léo, cadê o programa? Né? Fico feliz em saber que estamos fazendo parte da rotina das pessoas, né? Muito obrigado. Obrigado mesmo, não me canso de agradecer. Vamos para a nossa mensagem do dia. A gente abre o programa levando a palavra para você, meu amigo, para você, minha amiga. Obrigado, muito obrigado aí. Inclusive você, tem alguma mensagem que você recebeu esses dias, uma mensagem legal que tocou seu coração, que se quiser mandar para mim, pode mandar. Inclusive foi uma mensagem curtinha também, tá? A gente tem um momento aqui, depois da agenda, a gente sempre tem uma frasezinha legal, né? Então se você quiser mandar uma frase, quiser mandar uma história, uma lição de vida, uma história sua também, quiser contar uma história sua, né? Pode mandar pra gente, que eu teria o maior prazer de ler. Caso você queira, né? Que a gente compartilhe também uma lição de vida, uma história de vida para falar para todo mundo ouvir. Nós sempre estamos em constantes dúvidas, né? Sobre o que vamos fazer, como fazer e quando fazer. Isso é uma das coisas que mais nos faz mudar de humor, de pensamentos, atitudes e comportamentos diante da vida e das pessoas. É um aprendizado constante em que vamos nos moldando e cabe a cada um de nós ser coerentes com nossos confrontos diários em nossos relacionamentos. Amar as pessoas não como nós... como a gente quer, né? Assim, que elas sejam, mas sim como elas são. As pessoas mudam por vontade própria, quando ela se espelha assim no outro, né? Para o bem ou para o mal. E cabe a nós compreender, diante das situações e do momento em que estão vivendo. A gente não sabe o que é que o outro está passando, né? A gente não pode julgar. A gente faz muito pré-julgamento das pessoas. Mas ninguém sabe o que é que essa pessoa está passando, né? Então, meus amigos, o que é que você pode fazer? Um olhar carinhoso, uma atenção às vezes, né? Coisas aparentemente sem importância para nós, mas para o nosso amigo, para aquela pessoa que a gente gosta, um irmão, um colega, faz uma grande diferença, tá? Aí é que reside a amizade, o coração amigo, a solidariedade, né? O nosso desejo de participar, ajudar, colaborar em todos os sentidos. É dessa união, dessas nossas atitudes, que gera-se a paz, o amor, a compreensão e principalmente a força da união entre aqueles ali que querem ser felizes, né? Estarem próximos aí daqueles que amamos e nos dão alegrias com a sua presença. É desse calor humano que nos humanizamos para sermos o exemplo das futuras gerações que pleiteiam a paz dentro de si, né? Como combustível que nos faz aí filhos de um Deus que existe dentro de cada um de nós e que só precisamos ouvi-lo e entender, né? Qual é a nossa missão aqui nessa nossa passagem de vida? Então, faça o bem, faça o certo é sempre certo. Se é o certo, é certo, tá? E se você está notando alguém diferente, meio... vou dar um exemplo rápido. Encontrei uma pessoa ontem, que eu conheço ele desde criancinha mesmo. 5, 6. Estudamos na escola maternal, Jardim 1, Jardim 2. Isso há, imagina aí, mais de 40 anos atrás. Encontrei essa pessoa ontem. Essa pessoa está vivendo um momento muito difícil. Está muito deprimida. Não sei o que é, eu não tenho intimidade assim para chegar ao ponto de perguntar o que causou dela estar daquele jeito. Mas o que eu posso dar a essa pessoa é carinho. Encontrei esse rapaz, que eu conheço ele, e encontrei os pais. Ele estava com os pais. E brinquei, abracei ele, fiz um carinho assim nele, né? Dando a levantada, fazendo de conta que não estava sabendo de nada assim, né? No modo de falar. Mas eu acredito que os pais se ligaram. Os pais já são pessoas bem maduras, né? Se nós temos aí 46 anos, eu e essa pessoa, então os pais são bem maduros, né? Tem mais de 60 anos os pais. Então, eles notaram a minha maneira de de tratar o filho dessa pessoa. Ah, rapaz, vem aí, vamos correr. Olha, tá me enganando. E essa pessoa tá muito para baixo. Muito, muito, muito, muito. Não consegue fazer isso aqui, ó. Um sorrisinho sequer. Mas o que eu pude fazer, eu fiz naquele momento. Dar uma aquela levantada, fazer de conta que nada tá acontecendo, né? Fazendo carinho lá no pai dessa pessoa. E aí, não sei, ele me conhece desde criança, né? O pai. Então, essa pessoa tá vivendo dias muito difíceis, bem difíceis, né? O que eu pude fazer naquele momento, eu fiz. Tentar dar aquela levantada, melhorar com a minha alegria aqui, melhorar a vida dessa pessoa também. Então é isso. Você pode fazer isso também, faça a sua parte. Se você tem alguém que tá vivendo um momento complicado na vida, chegue perto dessa pessoa, tente levantar, tente fazer um dia melhor para essa pessoa. O mínimo que você puder fazer já será de grande valia, tá? Faça o bem, tá? Sem olhar a quem. E vamos em frente.
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São 7 da manhã, 17 minutos, 7:17. Essa aqui é pra recordar, não? É um louvor bem antigo. Denise Cerqueira, Renova-me. Bom dia! 7:18.

0: Esse louvor aí, gente, é de 1992. Imagina aí. Hã? 92. E a gente tá recordando aqui no programa do Léo Lima. Ou seja, tem mais de 30 anos, né? Tem mais de 30 anos esse louvor. Conhecia? Você conhecia esse louvor? Fala pra mim aí. Fala pra mim. É, 7 da manhã, 20 minutos, pelo horário de Brasília. 7h20.
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2: Previsão do tempo para esta terça-feira, 8 de setembro de 2026. Região Centro-Oeste. Em Brasília, capital federal, o dia vai ser de céu nublado. Os termômetros registram mínima de 18 e 26. Região Centro-Oeste. Em Brasília, capital federal, o dia vai ser de céu nublado. Os termômetros registram mínima de 18 e máxima de 27 graus. A umidade relativa do ar gira em torno de 90 a 40%. Em São Francisco de Goiás, em Goiás, a previsão para o aniversário da cidade aponta para céu nublado com chuvisco. A temperatura mínima é de 20 e a máxima de 30 graus. A umidade relativa do ar é de 90-50%. Região Nordeste. Em Fortaleza, Ceará, a previsão é de céu nublado com chuvisco. A temperatura marca mínima de 25 e máxima de 31 graus. A umidade relativa do ar vai de 80-50%. São Luís, capital maranhense. Sopra velhinhas diante de um céu nublado. A temperatura mínima é de 25 e a máxima 35 graus. A umidade do ar varia de 90 a 40%. Região Norte. Em Palmas, Tocantins, a terça-feira vai ser de céu encoberto. A temperatura mínima é de 24 e a máxima de 37 graus. A umidade do ar é de 80 a 20%. Eirunepé, Amazonas, celebra mais um ano de fundação com céu de muitas nuvens e pancadas de chuva e trovoadas isoladas. A temperatura mínima é de 23 e a máxima de 32 graus. A umidade relativa do ar é de 100 a 40%. Região Sudeste. Em Belo Horizonte, Minas Gerais, o dia vai ser de céu encoberto. Os termômetros registram mínima de 12 e máxima de 20 graus. A umidade relativa do ar vai de 100 a 65%. Em Vitória, Espírito Santo, a previsão para o aniversário da capital capixaba aponta para céu encoberto com chuvisco. A temperatura mínima é de 18 e a máxima de 23 graus. A umidade relativa do ar é de 95 a 60%. Região Sul. Em Porto Alegre, Rio Grande do Sul, a terça-feira vai ser de céu encoberto. Os termômetros registram mínima de 8 e máxima de 22 graus. A umidade relativa do ar oscila entre 90 e 50%. Mafra, em Santa Catarina, sopra velhinhas com céu encoberto. Os termômetros registram mínima de 6 e máxima de 22 graus. A umidade relativa do ar fica entre 100 e 55%. Você ouviu a previsão do tempo para esta terça-feira, 8 de setembro de 2026, com informações do IBGE Cidades e do Instituto Nacional de Meteorologia INMET, com redação de Diego Freitas, da Agência Rádio Gov, em Brasília, Vladimir Filipim.
0: Vladimir Filipim, muito obrigado. 7 da manhã, 24 minutos, pelo horário de Brasília.
3: Alô?
4: Alô?
3: Alô?
4: Alô? Alô?
0: Alô? Tá na hora do alô, alô, primeira parte do alô, alô, vamos lá. É perguntar assim, ô Léo, eu só não conhecia nenhuma música dessa Denise Cerqueira. Deixa eu falar pra você, gente. A Denise, ela gravou essa música em... Renova-me, né? Em 92. É uma versão, a primeira versão é de um cantor dos Estados Unidos, foi gravado em 91. Ela pegou fez uma versão no Brasil, né? E aí ela gravou em 92. Muita gente não sabe, né, quem é a Denise Cerqueira, mas ela faleceu em 98. Em 98. No 99. Em 1999, ela morreu num acidente de carro. Que coisa, né? No feriado de 15 de novembro de 99, ela tinha 38 anos. Ela tava fazendo uma apresentação no Piauí, em Parnaíba, né? E aí, tava sobre forte chuva,

0: O veículo perdeu o controle, capotou e ela infelizmente morreu. Denise Cerqueira, bonita voz dela, né? Eu confesso a você, juro a você que eu não conhecia esse louvor. Tô conhecendo hoje, agi junto com outras pessoas. Bonito louvor, né? Então ela morreu em 99. Essa música foi gravada em 92. Beleza? Faz muito tempo, né? 7h25. Deixa eu mandar alôzinho aqui rapidinho pra... né? Que nome é esse, meu Deus? Neclier. É isso? Será que tá certo aqui, hein? Neclier Pereira. Deve ser. Neclier Pereira. Fábio Viana. Alô, Fábio. Aquele abraço, meu irmão. Meu conterrâneo. Grande abraço. Lívia Vuolo Tajima tá no Japão. Líria, tava com saudade também, obrigado Líria. Maria José Conceição, MacGyver tá por aqui. Meu amigo Fernando Pereira e a esposa Linca Braga. Deixa eu dar bom dia aqui pro pessoal que chegou do Guia Eleitoral. Quem tava acompanhando o Guia Eleitoral tá com a gente aqui no programa do Léo Lima desta terça-feira. Grande abraço, obrigado pela audiência aí, tá? Vamos até 8 da manhã. Vanessa de Itacaratu. Adriana do Carmo também tá por aqui. Aquele abraço pra você, Adriana. Obrigado pela audiência. Vamos para nossa agendinha. Já já tem mais alô. Vamos correr aqui que já tá daquele jeito o horário. Que beleza, eu quero é novidade, né? Não é? Hoje, terça-feira, 8 de setembro, passados 251 dias do ano, faltando 114 para acabar 2026. Programa do Léo Lima, edição 1932. Inverno, lua minguante. Hoje, um bocado de coisa hoje aqui, hein? Ó, hoje. Hoje é Dia Mundial da Alfabetização, Dia Mundial da Fibrose Cística, Dia Mundial da Fisioterapia, Dia Nacional de Luta por Medicamento, Dia Nacional do Terço dos Homens. Hoje é dia de Nossa Senhora da Natividade, Nossa Senhora da Luz, Nossa Senhora de Nazaré, Nossa Senhora do Belém, Nossa Senhora das Brotas, Nossa Senhora do Monte Serrá, Nossa Senhora dos Remédios, Nossa Senhora da Graça e Nossa Senhora da Boa Esperança. Os santos do dia, Santo Adriano, São Sérgio I e São Tomás de Vila Nova. Os fatos históricos desta data. Em 8 de setembro de 1636, teve a fundação da Universidade de Harvard, como a primeira instituição de ensino superior dos Estados Unidos. Aí é uma referência mundial, né, essa universidade. Em 1793, teve o primeiro sírio de Nossa Senhora de Nazaré em Belém do Pará. Em 1945, a divisão da Coreia começa quando as tropas dos Estados Unidos chegam para dividir a parte sul da Coreia em resposta às tropas soviéticas, ocupando a parte norte da península um mês antes. Os aniversariantes do dia, quem tá de idade nova, quem tá aniversariando hoje? Você sabe, conhece alguém que tá aniversariando? Manda pra cá que a gente divulga. Ó, a Líria tá falando que lá no Japão tá chovendo. Ela falou, Léo, aqui tá chovendo muito. Tem lugar que tá até com um estado de alerta. Olha aí no Japão, tá chovendo no Japão. 7h28, fala dos aniversariantes de hoje. Nós temos aqui um quadro que se chama De Quem É Essa Voz? A gente coloca trechos de falas de personalidades aniversariantes do dia. Se você sabe quem é ou acha que sabe, dá o teu palpite. Vamos lá, deixa eu... Com quem a gente começa aqui? Vamos colocar a vinhetinha? Tem três vozes bastante conhecidas, viu?
1: De quem é? De quem é essa voz?
2: Ele fala mais, ele tem mais esse cuidado comigo. Eu confesso, eu olho ele treinando, eu acho tudo lindo, eu acho que eu sou irmã babona. É engraçado que o Diego, quando ele começou a brincar de fazer ginástica, até antes mesmo dele começar o treino, de levar a sério mesmo. Ele tinha um óculos, fundo de garrafa, que ele colocava.
3: Sou cego, gente. Os lentes não tá.
1: De quem é? De quem é essa voz?
4: A coisa mais importante que existe é a escola pública. Isso é a conclusão toda que eu poderia chegar e falar assim, olha, é o seguinte, gente. Com a escola pública, a coisa boa, a coisa se resolve. Isso que foi a coisa que segurou minha onda, entendeu? O meu bairro era muito rico, né, Delmar? Porque tinha escola de samba, tinha três escolas de samba que saíam desses
5: quatro... Era rico culturalmente.
4: Culturalmente. Né? Três escolas de samba saíam de um buraco, assim, de terra, né?
1: 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De quem é essa voz?
6: Porque a Blitz foi uma coisa muito gigante, né? A gente fazia show em estádio. Depois que a gente lançou Você Não Soube Minha Marca, vendeu 1,5 milhão de compactos em, sei lá, 2 semanas. A gente mesmo se assustou. Então a gente ficou muito gigante. E aí quando o Barreto e a Márcia saíram e a gente entendeu que a Blitz não era, naquele momento também não tinha aquela coisa de vamos substituir quem tá saindo da banda. Ah, saiu o Barreto e a Márcia, entra outra menina e outro guitarrista. Ah, a banda era aquela, então as pessoas saíram, ah, vamos se desfazer, vamos. Aí imediatamente as gravadoras vieram pra cima de mim. Pô, vamos assinar um contrato, você é uma pessoa que é boa de palco, você tem, né, um nome já, as pessoas te gostam de você, vão seguir você e tal.
1: 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De quem é essa voz?
0: Quem são as personalidades de hoje? A primeira voz... Cadê a trilhazinha do aniversariante? Isso, vai ficar bonitinho. Ó, a primeira voz é de uma ginasta. Uma ginasta muito conhecida. Ela e o irmão. Ela e o irmão. Hã? Quem é essa ginasta? É uma ex-ginasta, né? Mas, Olimpíada, né? Participou do Big Brother. Quem é? A segunda voz é de um ator, um consagrado ator. Bom, ator dos bons esse. Inclusive apareceu aí na novela. Na novela algumas vezes, é a novela das nove, né? Algumas vezes aí. Quem é esse ator? Essa agora a novela que acabou, acho que foi a outra, né? Tô na dúvida agora. Bom, mas ele fez um personagem muito engraçado. É, e a terceira voz é de uma cantora, compositora, cantora e compositora. Ela no áudio aí, ela falou que fez parte da banda Blitz, né? Você não soube me amar, bum, bum, bum, bum, bum, bum. Você não soube me amar. Pronto. Ela passou dessa música aí, a voz feminina era dela. Tem o Evandro Mesquita e ela, né? Inclusive eu vi agora no YouTube esses dias, ela teve um show da Blitz, ela participou desse show, cantando com o Evandro Mesquita, Você Não Soube Me Amar. Quem é essa cantora? Muito conhecida, viu? Muito conhecida. Rio, 40 graus, tananã. Pronto. Quem é a cantora? 81999-2033-00, da tua opinião aí. Outras personalidades, a cantora Célia estaria aniversariando hoje, a modelo Cristina Mortágua, a atriz Leandra Leal, o ator Cássio Ramos, de idade nova hoje. E se hoje é seu aniversário, parabéns! Felicidades para você e tudo de bom! Ó, para ouvir e pensar, escuta aí, escuta aí. Viver nem sempre é fácil, mas se continuar lutando, chegará o dia em que apenas irá celebrar sucessos, tá? Pense nisso!
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0: Estamos ao vivo, direto de Recife, Pernambuco, com o programa do Léo Lima. Bota na tua agenda aí, segunda a sexta, 7 da manhã tem a gente aqui, 7 da manhã. Na sua rádio do coração aí, na internet, nas redes sociais, enfim, programa do Léo Lima. As rádios que estão com a propaganda eleitoral, 7h20, né? A gente começa, 7h20. Bom, daqui a pouquinho tem a doutora Juliana Bonani, nossa fisioterapeuta pélvica. Parabenizar aí, doutora Juliana, né? Hoje é dia do fisioterapeuta hoje. Parabéns aí a todos da profissão, da fisioterapia. Doutor Alexandre Araújo também, nosso parceiro aqui de toda a sexta. Então, abraçar a todos os fisioterapeutas. Daqui a pouco, doutora Juliana Bonani, com saúde íntima em dia. Daqui a pouco também tem o nosso personal Inácio Neto. Já, doutor Rodrigo Guerra, advogado de família e sucessões. Professor Antônio Ferreira, no momento do Capital Humano. E agora?
1: Alô?
2: Alô?
3: Alô?
4: Alô?
0: Alô? Alô, alô, alô, alô, alô, alô. Deixa eu mandar bom dia aqui, pessoal que tá no nosso Instagram, Léo Lima Locutor. Quem me seguir vai ganhar alô. Joelma Maria, bom dia pra você, Joelma. O MacGyver tá por aqui. O grande Bill Domingos, alô, Severino. Alô, Bill. Alô, Bill Domingos. Aquele abraço, querido. Tudo de bom, viu? Muito obrigado. Qual é a sua cidade, Bill? Fala pra gente aí. Tô acenando pra você agora aqui, ó. Alô. Ou! Oh. Alexandre Campelo, bom dia. O Lucas Real também tá por aqui. A Paz Silva, manda um abração aqui. Cadê? Ela mandou aqui. A Paz, cadê a Paz? Abração pra Jô, de Portugal. Ricardo Moura, de Portugal. Simval e Pedrinho. Minha xará, Graça Paz. E Dona Regina. A Graça deu uma sumida, viu, Paz? Não sei por onde ela anda. Ela viaja muito. Graças a Deus tá viajando aí, né? Maria das Graças da Paz Leão, bom dia, bom dia, bom dia. O Fernando Pereira, ele diz que as vozes aqui tem a Daniela Hipólito e Fernanda Abreu. Será, Fernando? Aquele abraço pra você, meu irmão. Deixa eu descer aqui, deixa eu descer as mensagens, onde foi que eu parei. Na verdade, nem comecei por aqui no zap, né? Manda um zap pra nós, 81999-23300. Um abraço, meu amigo Valdir Silva. Alô, Valdir Silva, grande comunicador, Rádio Olinda. Um abraço, viu, Valdir? Tudo de bom pra você. Aquele abraço. O Marcílio. Cadê o Marcílio? Deixa eu ver aqui o áudio do Marcílio. Olha, não passa nada. O Marcílio tá sempre de olho aqui. Ele viu o Yuri entrando aqui na hora. O Yuri veio buscar o livro da escola. O Yuri entrou aqui. Tá grande, hein? Tá enorme o Yuri, viu, Marcílio? Cadê ele falando aqui? Vai, Marcílio! Fala, meu irmão!
5: Bom dia, Léo Lima! Tessou, Léo! Tessou aí, depois desse feriadão, foi frio aqui em São Paulo, Léo!
0: Vixe!
5: Chegou aí a 10, 11 graus, hoje tá mais quente, Léo, tá 14, tá gelado, Léo! Mas essa aí, semana agora vai ser friozinho aí, tá chegando já a primavera por aí, mas essa aí, vamos que agora tá 14 graus, não passa dos 20, Léo! Manda um abraço pra esse mundo legado aí, tem o João da França, Pedro Balta, né? Tem a Tinta, se volta o Maigal e Produções, tem também o Ricardo Moura da Rádio Dreams e a professora Vera no CTV da Vera e Muribara. Esse é Léo, vamos levantar peso porque tá friozinho, Léo. Boa terça-feira para todos nós.
0: 14 graus, hein? Que beleza, tá uma joinha, 14 graus em São Paulo. A Maria tá na cidade de Itacaratu. Oi, rapaz, disseram que Itacaratu é a terra da rede de balançar. É isso aí, gente. Diz que a melhor rede do Nordeste tá em Itacaratu. Quem é de Itacaratu, responda pra mim se é isso mesmo. Eu tava passando pra Dona Paula Dara, tive umas redes ali perto do aeroporto, aqui de Recife. E vou até instalar uma rede aqui, Eu não posso, infelizmente eu não posso muito ficar na rede, porque eu tenho um probleminha no pescoço aqui, de postura. Lascou minha cervical aqui no pescoço. Mas vamos lá. Uma deitadinha de 10 minutos não faz mal, né? Oi, Maria.
6: Bom dia, Léo. Bom dia. Tenha um dia abençoado por Deus. Papai do céu, abençoe você e sua família. Amém. E a todos nós.
0: Obrigado.
6: Meu bom dia para a Dona Regina, Tereza, Naneri, Nadia, Aredes, Pedro, Antibal, Chico, Cláudia e todos os ouvintes, Léo, que sempre essa programação maravilhosa. Léo, só sei uma das vozes, que é Daniela Hipólito.
0: É! Maria de Itacaratu disse que uma das vozes é da Daniela Hipólito. Já eu falo, tá? O Rafael Josino tá por aqui no YouTube acompanhando o programa. Cadê a minha querida ouvinte Zélia, hein? Oi, Zélia, cadê você? Oi.
7: Léo, bom dia.
0: Bom dia, querida.
7: Léo, eu não vou dizer mais tantantam mais não. É quando tu perde alguma coisa aí tu faz tantantantam.
0: Ah, eu sei o que é.
7: Mas eu não vou dizer mais não. Um bom dia mesmo, de coração. Hoje Tessou mesmo. Hoje tá fazendo sol tá brilhando. Bom dia, meu amigo.
0: Tá bonito, né? Terça-feira tá bonita mesmo. Acho que agora eu entendi. É feito...
1: O Charles das Cuecas lá do Rio, ele fala também que eu fico procurando alguma coisa, eu fico... eu não sinto que eu tô fazendo isso. É o famoso vício de linguagem. Né? Cadê o MacGyver? Vai, MacGyver! Fala, garoto!
2: Olá, Lima! Tudo bem? Tudo bem. Eu acho que a voz é do ator Paulo Beth. A cantora é Fernanda Abreu. E a ginástica é Daniele Hipólito. Será? Deixa eu mandar um abraço aí para o nosso amigo Simval, Pedrinho, Marcílio, Ana de Agrestina, Fátima, Dana Regina, Jota França, Ivanete, Leninha, Ricardo Moura, show, e Ana Neri, Alisson de Ingaraçu, beijo, Caroline e André, e para todos os ouvintes, aquele bom dia abraço para você e família, Léo, tchau!
1: Tchau, meu irmão, obrigado, MacGyver. Marcos Eusébio tá em Agrestina, Pernambuco, aquele abraço. Ana também tá por lá, né, Ana? Bom dia pra você, Ana, na cidade de Agrestina. Cadê a Ana Nery? Vai, Ana!
3: Bom dia, Léo Lima. As vozes de hoje são da Daniele Hipólito, do Paulo Betti e da Fernanda Abreu.
1: Certo.
3: Beijo e bom dia pra você e família.
1: Obrigado, querida Ana Nery. O pessoal tá afiado hoje, hein? Muito bem, as vozes são essas mesmas aí. Frei José Eires, um grande abraço, Frei, tudo de bom. Maria diz que é verdade, diz que Itacaratu é a terra das redes. Qualquer dia eu chico por aí, viu, gente? Porque realmente é longe Itacaratu, eu realmente não tô com tempo, tá? Tem que dar uma organizada no carro também, tem que trocar os sapatos do carro, tá? Também cansadinho já os sapatos. Mas eu chego por aí, fui ver na quilometragem, é chão, meu amigo, pra chegar em Itacaratu. Tem que fazer uma viagem, eu tenho que organizar a viagem, né? Passar um dia lá em Paulo Afonso, dando uma passeadinha lá em Paulo Afonso também, aquela coisa toda. Pronto. Olha aqui, a Maria mandou uma foto. Enquanto eu tô organizando a foto aqui pra colocar, pra o pessoal ver a foto da rede. Deixa eu ver aqui a Célia de Agrestina. Oi, Célia!
4: Bom dia para todo que está na escuta, para você, Léo, a cada um, a Palma D'Ático, Yura Priscila, louvado seja Deus, Léo. Jesus, a luz abençoe nesta manhã, um cheiro no coração de todos. Bom dia!
1: Bom dia, minha querida! Cadê a foto aqui da... Cadê a foto? Chegou a foto? Peraí. Agora chegou. Deixa eu mostrar para vocês a foto aqui que a Maria mandou para mim. É muito bonito, viu? Pessoal, olha, é interessante. O dom de Deus, isso é dom de Deus, né? Veja que negócio bonito. A rede aí, ó. Tá vendo a rede esticadinha aí que ela colocou? Tá vendo? Em cima do sofá. Aí o sofá embaixo, em cima é a rede. Olha que negócio bem feito, né? Então é a rede lá de Itacaratu. Tô mostrando aí a rede. Essa rede de balançar. Ficar deitadinho, descansando. É bom demais, viu? Olha, na minha varandinha, quando eu morava num condomínio aqui mesmo na Ibiribeira, né? Lá atrás, tá? E tinha uma redezinha na varanda. Meu amigo pegava no sono quando eu acordava de madrugada. Todo desorientado. Vamos seguir aqui, daqui a pouco a gente manda mais alô, tá certo? Já tem mais alôzinho, deixa eu separar aqui os destaques. Eu acho que eu não separei os destaques de hoje. Então bora seguir, daqui a pouco a gente manda mais alôzinho pra quem tá acompanhando o programa do Léo Lima nesta terça-feira, 8 de setembro. Bora lá! Programa do Léo Lima. Deixa eu ver que eu vou chamar agora, que já tá pronta aqui pra participar com a gente. Doutora Juliana já pode chegar, né? Tá certo aqui tá ok já aqui? Então vamos chamar a doutora Juliana Bonani.
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1: Ela é fisioterapeuta pélvica. Doutora Juliana, bom dia!
9: Bom dia, Léo. Bom dia, ouvintes. É sempre um prazer estar por aqui no nosso bloco Saúde Íntima em Dia. E hoje eu trouxe um caso daqui do consultório de uma paciente. E é uma paciente na menopausa. Então esse assunto certamente vai interessar todas as mulheres que estiverem chegando nessa fase, naquela fase do climatério. E o que é que é tão importante nessa fase? A saúde íntima. Porque queixas como secura vaginal, atrofia vaginal, urgência miccional, frequência, várias idas ao banheiro, tudo isso afeta a mulher na menopausa, em grande percentual das mulheres na menopausa. E a saúde íntima, ela passa sim por toda uma série de abordagens, onde vai trabalhar a lubrificação íntima, o fortalecimento dessa musculatura íntima e controle urinário e fecal. Para isso, a mulher ela tem que estar, obviamente, com os exames em dia, com acompanhamento ginecológico próximo. Tem mulher que vai fazer reposição hormonal, tem mulher que não, né? Isso vai ficar sempre a critério da paciente e o médico acompanhante. Mas o fato é, existem muitas abordagens a serem feitas para a saúde íntima dessa mulher. Uma delas, e dentro da fisioterapia pélvica a gente faz bastante, a radiofrequência, o laser, o alongamento dessa musculatura, porque essa musculatura, quando ela vai atrofiando, ela também vai encurtando. E muitas vezes fica difícil fazer até os exames ginecológicos, que eu falo aqui sempre, que são tão importantes. E a mulher, ela vai protelando e vai deixando para lá de fazer esses exames, porque são desconfortáveis. Mas eles não precisam ser desconfortáveis. Para isso, a mucosa ela tem que estar hidratada. A musculatura tem que estar alongada. Então, muitas vezes, antes mesmo de conseguir fazer esses exames, seria interessante uma abordagem com uma fisioterapeuta pélvica, para poder a gente alongar essa área, trabalhar um pouco da elasticidade, para que ela consiga manter sempre integrada essa parte íntima, que apesar de estar ali tão escondidinha, é tão importante para a saúde dela, para a saúde global. E essa saúde íntima, ela reverbera em integrada essa parte íntima, que apesar de estar ali tão escondidinha, é tão importante para a saúde dela, para a saúde global. E essa saúde íntima, ela reverbera em todos os outros âmbitos, pode ter certeza.
1: Obrigado, doutora Juliana Bonani, prestando serviço aqui no programa do Léo Lima. Muito obrigado. 15 para as 8. Professor Ismael Holanda, grande jornalista, professor. Um grande abraço, está aqui acompanhando o programa nesta terça-feira. Tem notícia aqui sobre o tempo. Olha só, minha gente, o Brasil passa a ter modelo de previsão do tempo equivalente ao dos Estados Unidos e Europa. Conta mais aí, Fabíola Altran.
10: Índice Nacional de Pesquisas...
1: Opa, tá errado. Espera aí. Deixa eu voltar aqui. Deu errado aqui a qualidade do áudio. Deixa eu só voltar. Vamos lá, vamos com a reportagem. Fabíola Altran, vamos lá.
10: Índice Nacional de Pesquisas Espaciais agora possui modelo próprio de previsão do tempo. O sistema foi desenvolvido nos últimos 3 anos e está sendo rodado em Cachoeira Paulista, num supercomputador. De acordo com o Ministério da Ciência, Tecnologia e Inovação, a qualidade das previsões meteorológicas brasileiras agora está no mesmo patamar de precisão de órgãos dos Estados Unidos e da Europa. Chamado de MONAM, Modelo para Previsões de Oceano, Terra e Atmosfera, ele simula o comportamento futuro da atmosfera utilizando equações físicas e dados coletados por satélites, radares e estações meteorológicas. O sistema opera com cobertura global e resolução de 10 quilômetros, com 2 atualizações diárias. É capaz de gerar previsões do tempo altamente confiáveis, com até 11 dias de antecedência. Da Rádio 2, Fabíola Altran.
1: Obrigado, Fabíola. Olha a foto que eu recebi aí do Ricardo Moura. Que beleza, hein? Que mar tá bonitão. O mar tá bonito lá em Cascais, Praia do Guincho, em Cascais, Portugal. Essa é foto de momento agora, viu? Uma bela terça-feira em Portugal, em céu azul. É vontade de dar um mergulho nesse marzão aí, viu? Que beleza. Aí é Praia do Guincho, em Cascais, Portugal. Região ali de Lisboa. Aquele abraço para vocês aí. Em Portugal, ouvintes da Rádio Dreams FM. 7h47. 7h47 pelo horário de Brasília.
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1: Professor Inácio Neto, seja bem-vindo, meu querido, bom dia.
11: Fala, Lima, bom dia, Léo, bom dia a todos. Léo, a dica de hoje sobre o respeito aos intervalos de treino, bem como a concentração, né, durante a prática do exercício físico, Léo. Muitas pessoas acreditam que treinar bem é apenas levantar mais peso, fazer mais séries, fazer um volume muito grande de exercícios, mas o intervalo entre as séries, Léo, são importantes para permitir a recuperação adequada e ajudar você na melhora do desempenho, na boa execução dos movimentos, mais segurança durante o treino, maior eficiência e consistência dos exercícios. Então, Léo, de alguma forma, a concentração, né, durante o treino faz toda a diferença. Cada repetição deve ser realizada, né, com atenção, consistência, né, consciência corporal, né, e foco no seu objetivo, sem distrações. respeitar o tempo de descanso, focar na execução e treinar com propósito. Então, o treino, o planejamento, a consistência é igual ao resultado, Léo. Então, a dica de hoje é essa: mantenha a consistência, mantenha a concentração e respeite os intervalos dos exercícios entre as séries. Ok, Léo? Essa é a minha dica de hoje. Caso alguém queira entrar em contato comigo, pelo meu Instagram, no arroba personal Inácio Neto, ou pelo meu WhatsApp, no 81996414941. Eu sou personal trainer, trabalho com consultorias online através de aplicativos e sou especializado em treinamento funcional e também treinamento para idosos. Um abraço a todos, Léo, e até a próxima, se Deus quiser.
1: Até a próxima, viu? Professor Inácio Neto, encontrei ontem, personal Inácio Neto. Ontem eu estive no Verão da Gente, foi um evento promovido pela Prefeitura de Jaboatão, em três polos, né? Piedade, Candeias e Barra de Jangada, na praia, né? E, rapaz, interessante ontem. Teve uma feirinha, teve o lançamento de uma ordem de serviço para um banheiro que será construído ali na Peixaria de Candeias, ali, um banheiro público na praia, né? Que estava necessitando.

0: Também teve a estreia de patinetes, 500 patinetes agora na praia na orla, né, de Jaboatão, naquele trecho ali, entre Piedade até Barra de Jangada. 500 patinetes elétricos. Então teve esse evento também de lançamento, feirinha, teve show, aquela coisa toda, mas eu fiquei encantado com a quantidade de gente. Ontem, feriado, como a gente fala por aqui, estava entupido de gente nas praias de Jaboatão. Mas incrível, parecia que estava dia de Réveillon, parecia noite de Réveillon, quando tem festa em Candeias. Muita gente. Então foi um lugar para toda a família ontem. De parabéns aí à prefeitura que organizou. Encontrei o prefeito, Mano Medeiros. Um abraço pro prefeito, estava lá com a esposa. Abraço o meu amigo Inácio Neto. Encontrei o Inácio Neto, nosso personal trainer, junto com o Pedrinho, o seu filho, dando a passeada também. Encontrei muitas pessoas ontem. Muito legal. Verão da gente, parabéns aí à prefeitura, muito organizado, muita gente, teve uma gastronomia do que você imaginar tinha para comer lá na onde eu fui, na Praia de Candeias. Muita gente, muito legal. Olha, gente, estamos em ano de eleição e o eleitor já pode verificar endereço do local de votação. Conta aí, Rodrigo Santos.
1: Eleitores já podem verificar o endereço da sessão de votação pelo aplicativo e-título ou pelo portal do Tribunal Superior Eleitoral. A consulta já está atualizada. O endereço na internet é o tse.jus.br. A Justiça Eleitoral recomenda que o eleitor confira o local de votação com antecedência para evitar dúvidas no dia da eleição. A medida é especialmente importante para quem pediu transferência temporária ou teve a zona eleitoral alterada pelo Tribunal Regional Eleitoral. O primeiro turno das eleições será em 4 de outubro deste ano. Se houver segundo turno, a votação ocorrerá no dia 25 de outubro. O TSE estima o uso de 564 mil urnas eletrônicas nos dias de votação. Da agência de Rádio Mais News, Rodrigo Santos.
0: Obrigado, viu, Rodrigo? Gente, ó, uma dica, já pega, já deixa separadinho aí tudo é o que você vai fazer, né? Hoje está bem mais fácil para votar, né? Antigamente tem que levar o título de eleitor, tem que procurar, cadê o título? Cadê o título? O título se esconde dentro de casa, mas está mais fácil, né? Tem a biometria, tem a questão de levar o documento com foto, aquela já facilitou bastante. Mas antecipadamente, já verifica teu local de votação, né? Para não ficar perdendo tempo no dia de votação. Núbia Vasconcelos está por aqui. Núbia, bom dia para você. Ana Nery vai viajar, Ana Nery, olha, vai estar entre Fortaleza e Brasília. Que chique, vai dar uma passeada, Ana Nery. Boa viagem para você, tá? Boa viagem, doutora Paula Dália vai viajar para Brasília amanhã, né? Doutora Paula Dália vai para um evento lá do trabalho dela, né? Do CRN, né? Da Conselho Regional de Nutrição, ela que é conselheira, né? Conselheira do CRN, vai estar dando uma viajada para Brasília. Vai deixar Léo Lima e Yuri soltos na buraqueira. Que beleza! É? Yuri e Léo Lima. Yuri é meu filho, né? Vamos, né, Yuri? Vamos curtir. Bora seguir aqui, deixa eu chamar o nosso advogado. Nosso advogado tá por aqui já?
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0: Só eu mesmo, né? Gente, olha, tem uma pergunta aqui pro nosso advogado em família e sucessões. Doutor Rodrigo, é o seguinte, a ouvinte pergunta, gostaria de fazer uma pergunta pro doutor Rodrigo. Como é o procedimento para eu e meu companheiro darmos entrada na união estável? Doutor Rodrigo, bom dia.
3: Bom dia, Léo Lima. Tudo bem com você, meu amigo?
0: Tudo bem.
3: Como é que foi de feriado?
0: Descansando.
3: Bom dia a todos que estão nos ouvindo nessa terça-feira de manhã. Aquele bom começo de semana a todos. Léo, essa é uma pergunta interessante, até porque tem sido muito, muito frequente a escolha da união estável, né? Ela se equipara a um casamento, mas hoje em dia muitos casais, eles acabam que o namoro... Você já está num namoro muito qualificado, onde já está morando com outro, já estão com apartamentos alugando, né? E estão juntos, dividindo muitas vezes as despesas, e aquilo já está ali dentro praticamente de uma união estável, né? Porque a união estável você precisa dos três pilares: que ele seja contínua, duradoura, com a intenção de constituir família e que seja pública. E quando você já entende que chegou o momento de fazer a declaração de união estável, né, por livre e espontânea vontade, você só precisa se direcionar ao cartório, é muito simples. Você vai levar os documentos de identificação, você vai levar, no caso, seu comprovante de residência, e vai levar sua certidão de nascimento, caso seja solteiro, certidão de casamento, caso já tenha sido casado, para poder mostrar no cartório que a sua certidão de casamento está agora com a averbação, o registro de que você não é mais casado, ou no caso você é viúva ou viúva, né? E se você for solteiro, a certidão de nascimento atualizada. São documentações simples de identificação e que você leva ao cartório. Lá no cartório de notas já vai ter. Eles

0: Tudo muito rápido, tudo muito simples. Escolhe a data de início da união estável. Lembrando que não adianta retroagir. O regime que você escolhe não retroage. Por exemplo, ah, estou com união estável desde 2010. Não vai retroagir 2010, separação total de bens. Vai apenas começar a partir da data que você fez a declaração de união estável. Mas é muito simples. Essas são as documentações. E espero ter tirado as dúvidas. Próxima terça-feira estarei por aqui. Muito obrigado, Léo.
1: Nós que agradecemos sempre. Dr. Rodrigo Guerra, advogado especialista em direito de família e sucessões. Pode ter certeza que muita gente se identificou, tinha essa dúvida, agora ficou mais fácil para a união estável, né? 7h56, antes do nosso professor Antônio Ferreira, está se preparando aqui para falar com a gente. Deixa eu mandar um abraço aqui, parabenizar o Fernando Teixeira, toda a equipe aí da Rádio Vibra de Araçatuba, São Paulo, a rádio que vem crescendo em audiência, né? Em Araçatuba, Araçatuba já está na vice-liderança. Então, abraço aí. Alô, meu amigo Fernando Teixeira, toda a equipe aí da Rádio Vibra. Estamos diariamente na Rádio Vibra, né? Em São Paulo, Araçatuba. Grande abraço para vocês aí. Muito obrigado também a todas as emissoras parceiras aqui do programa. Muito obrigado pela confiança. Agradeço a vocês demais pelo espaço aí na programação de vocês. Valeu. 7h57, 7 da manhã, 57 minutos.
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1: Professor Antônio Ferreira, neste setembro amarelo, deixa eu perguntar aqui ao senhor: quais sinais podem indicar que alguém está passando por um sofrimento emocional profundo? E como podemos oferecer apoio de forma adequada, hein, professor? Bom dia.
3: Bom dia, Léo Lima. Bom dia, queridos ouvintes. 10 de setembro é a principal data de mobilização da campanha Setembro Amarelo. Setembro Amarelo tem o objetivo de chamar a nossa atenção para a saúde emocional das pessoas que chegam a pensar que não conseguem mais continuar vivendo. O assunto é delicado, mas é necessário. E aqui está um ponto importante. Nem sempre quem está em sofrimento profundo pede ajuda diretamente. Muitas vezes o pedido aparece em uma mudança de comportamento. Observe sinais como isolamento, perda de interesse por atividades antes importantes, mudanças intensas de humor e frases como "eu não aguento mais, minha vida não tem sentido, seria melhor que eu não estivesse aqui". Nenhum sinais sozinho confirma uma situação de risco, mas eles não devem ser ignorados. E o que fazer? Primeiro, escute. Escute sem julgar, sem comparar, sem diminuir a dor da pessoa, e em vez de dizer "isso vai passar" ou "tem gente em situação pior", prefira dizer "eu estou aqui, quero entender o que você está sentindo, vamos procurar ajuda juntos". Se houver risco imediato, não deixe a pessoa sozinha e procure atendimento profissional ou de emergência. O CVV, Centro de Valorização da Vida, oferece apoio emocional gratuito e sigiloso pelo telefone 188 24 horas por dia. CVV 188 24 horas por dia. Prestar atenção é cuidar. Cuidar é acolher. E buscar ajuda pode fazer toda a diferença. Eu sou Antônio Ferreira, agradeço pela atenção e até o próximo Momento do Capital Humano.
1: Obrigado, viu, professor Antônio Ferreira. É isso, é pedir ajuda, tá? E você ficar de olho também no comportamento da pessoa mais próxima aí de você, tá legal? Acabou o programa de hoje. Muito obrigado. Obrigado, gente, pela companhia. Fico muito feliz em saber ter tanta gente acompanhando o programa. Divulga aí, divulga a gente, tá? Compartilha o nosso programa. Vamos trazer novas pessoas para cá todos os dias. Amanhã espero você, 7 da manhã. Excelente terça-feira com as bênçãos de Deus. Tchau, pessoal. Valeu. Ó, pra quem tá no guia eleitoral, 7h20, tá? Até amanhã, valeu!
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1: Hora certa!
2: 8:09.
3: Bom dia.
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6: Muito bem, a partir de agora está no ar o Jornal Rádio News. Informação em primeiro lugar. Brasil e o mundo passam aqui na sua rádio favorita. Sejam bem-vindos.
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7: Previsão do tempo para esta terça-feira, 8 de setembro de 2026. Região Centro-Oeste. Em Brasília, capital federal, o dia vai ser de céu nublado. Os termômetros registram mínima de 18 e máxima de 27 graus. A umidade relativa do ar gira em torno de 90 a 40%. Em São Francisco de Goiás, em Goiás, a previsão para o aniversário da cidade aponta para céu nublado com chuvisco. A temperatura mínima é de 20 e a máxima de 30 graus. A umidade relativa do ar é de 90 a 50%. Região Nordeste. Em Fortaleza, Ceará, a previsão é de céu nublado com chuvisco. A temperatura marca mínima de 25 e máxima de 31 graus. A umidade relativa do ar vai de 80 a 50%. São Luís, capital maranhense. Sopra velinhas diante de um céu nublado. A temperatura mínima é de 25 e a máxima 35 graus. A umidade do ar varia de 90 a 40%. Região Norte. Em Palmas, Tocantins, a terça-feira vai ser de céu encoberto. A temperatura mínima é de 24 e a máxima de 37 graus. A umidade do ar é de 80 a 20%. Eirunepé, Amazonas, celebra mais um ano de fundação com céu de muitas nuvens e pancadas de chuva e trovoadas isoladas. A temperatura mínima é de 23 e a máxima de 32 graus. A umidade relativa do ar é de 100 a 40%. Região Sudeste. Em Belo Horizonte, Minas Gerais, o dia vai ser de céu encoberto. Os termômetros registram mínima de 12 e máxima de 20 graus. A umidade relativa do ar vai de 100 a 65%. Em Vitória, Espírito Santo, a previsão para o aniversário da capital capixaba aponta para céu encoberto com chuvisco. A temperatura mínima é de 18 e a máxima de 23 graus. A umidade relativa do ar é de 95 a 60%. Região Sul. Em Porto Alegre, Rio Grande do Sul, a terça-feira vai ser de céu encoberto. Os termômetros registram mínima de 8 e máxima de 22 graus. A umidade relativa do ar oscila entre 90 e 50%. Mafra, em Santa Catarina, sopra velinhas com céu encoberto. Os termômetros registram mínima de 6 e máxima de 22 graus. A umidade relativa do ar fica entre 100 e 55%. Você ouviu a previsão do tempo para esta terça-feira, 8 de setembro de 2026, com informações do IBGE Cidades e do Instituto Nacional de Meteorologia, INMET.
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3: São Paulo já confirmou 58.683 casos de dengue em 2026. Dados da Secretaria da Saúde do Estado apontam 1.180 notificações da doença com sinais de alarme, 101 na forma grave e 42 mortes até o momento. Outros 30 óbitos seguem em investigação. Taubaté é o município com maior letalidade decorrente da doença infecciosa, transmitida pela fêmea do mosquito Aedes aegypti. De acordo com as autoridades de saúde, o quadro com sinais de alarme inclui vômito, dor abdominal, sangramento de mucosas e outros sintomas, enquanto de dengue grave é configurado quando há choque ou desconforto respiratório, sangramento severo ou comprometimento de órgãos. Questionada sobre as medidas de controle da arbovirose no estado, a Secretaria disse manter acompanhamento ininterrupto e atenção especial no intervalo de outubro a maio, quando há mais transmissões. Em nota, a pasta destacou o lançamento, no mês passado, do Plano Estadual de Preparação e Resposta em Saúde para o fenômeno El Niño, que adapta ações, inclusive diante do provável aumento no número de casos de dengue. No pacote de providências estão a identificação de regiões prioritárias, o fortalecimento das salas de atendimento e o apoio aos municípios na organização da vigilância e da rede de cuidados com a população. A lista inclui ainda checagem constante dos estoques de medicamentos e insumos, ao mesmo tempo em que os municípios são provocados a atualizar seus planos locais de contingência.
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2: A soberania nacional e a autonomia do país em suas relações internacionais e na gestão de suas riquezas naturais foram destacados pelo presidente Lula no pronunciamento desse domingo em rede nacional de rádio e televisão pelo 7 de setembro. O presidente ressaltou que um país soberano é aquele capaz de criar as oportunidades que o seu povo precisa para conquistar a própria independência, além de protegê-lo de interesses estrangeiros.
8: Um país soberano é aquele capaz de defender seu território, suas fronteiras, seu meio ambiente, suas riquezas e seu povo de quaisquer interesses estrangeiros.
2: O presidente lembrou que o Brasil detém a segunda maior reserva de terras raras do mundo, a maior fonte de água doce e recentemente descobriu novas jazidas de petróleo. Ele ressaltou ainda a recente aprovação pelo Congresso do Marco Legal dos Recursos Estratégicos.
8: Foi aprovado no Congresso Nacional o Marco Legal, que permitirá ao Brasil transformar as enormes reservas de minérios críticos e terras raras em desenvolvimento e riqueza para o povo brasileiro. Recursos naturais que, da mesma forma que o nosso petróleo, deve ser usado para o desenvolvimento de tecnologia de ponta e geração de empregos de qualidade no Brasil.
2: Lula também reafirmou o papel do Brasil no cenário internacional, citando a defesa do livre comércio, o empenho pela paz mundial e a liderança em pautas ambientais. O pronunciamento sobre o 7 de setembro foi autorizado pelo Tribunal Superior Eleitoral.
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9: Biscoitos, bolachas, refrigerantes, chips. As prateleiras dos mercados brasileiros estão abarrotadas de alimentos industrializados, especialmente os ultraprocessados. Normalmente baratos, esses produtos têm alto teor de açúcar, gorduras e conservantes, o que vem provocando um aumento do sobrepeso, da obesidade e agravando doenças crônicas. Há 20 anos, a preocupação com os hábitos alimentares dos brasileiros levou à criação, pelo Ministério da Saúde, de um Guia Alimentar. Revisado em 2014, o documento busca promover a alimentação saudável e levar essas informações à população. A proposta classifica os alimentos em 4 grupos: os in natura ou minimamente processados, frutas, verduras, legumes, carnes, leites, ovos, os ingredientes culinários, óleo, açúcar, sal e gordura, os alimentos processados, pães, queijos, conservas e geleias, e os ultraprocessados, refrigerantes, salgadinhos, biscoitos e embutidos. A partir dessa classificação, a regra de ouro é dar preferência à comida de verdade, alimentos naturais e minimamente processados. Esse tipo de comida favorece a saúde e ajuda na prevenção de doenças. A professora do Departamento de Nutrição da Universidade Federal de Minas Gerais, Paula Horta, destaca a importância desses alimentos.
10: A gente está falando de frutas, verduras e legumes, a gente pode estar falando, por exemplo, do arroz polido, de uma farinha. Também tem as hortaliças que já estão higienizadas e cortadas. Então, são alterações mínimas, né? Não foi acrescentado ingredientes, a identidade daquele alimento não foi muito alterada. Então, a gente fala que esses alimentos devem ser a base da nossa alimentação, porque eles não carregam na sua composição nutricional um excesso de aditivos alimentares, né? Eles preservam as características dos alimentos in natura, né?
9: A professora aconselha usar óleo, sal e açúcar em pequena quantidade no preparo e no tempero dos alimentos. Os processados devem ser consumidos com limitação, caso dos pães e queijos. Já os ultraprocessados precisam ser evitados. Biscoitos, refrigerantes e salgadinhos, quanto menos, melhor. A nutricionista Paula Horta diz por que os ultraprocessados devem ser evitados.
10: São aquelas formulações industriais que preservam muito pouco da identidade original daquele alimento, né?
9: Então, se a gente tá... Nutricionista Paula Horta diz por que os ultraprocessados devem ser evitados.
10: São aquelas formulações industriais que preservam muito pouco da identidade original daquele alimento, né? Então, se a gente está falando, por exemplo, de um chips de milho, de um salgadinho de milho, ele tem muito pouco do milho. A cor, o aroma, né, a textura, tudo isso é alterado na indústria. Eu não consigo produzir um salgadinho como esse na minha casa. Então, os ultraprocessados, eles são produtos, são formulações industriais que carregam aí uma série de ingredientes que a gente nem sequer consegue adquirir para executar na nossa casa, para utilizar na nossa casa.
9: A aprender a cozinhar com os pais, avós, amigos e até por meio de receitas da internet pode ajudar a ter uma alimentação mais saudável. Preparar lanches com frutas ou um sanduíche caseiro também facilita escapar das tentações. Além disso, o ideal é comer em horários regulares, sem distrações como televisão ou celular. O Guia Alimentar para a População Brasileira está disponível gratuitamente na internet. Essas orientações podem auxiliar na melhora da saúde em um dos melhores momentos do dia, a hora de comer.
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0: 8:23.
1: Bom dia.
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3: Estamos de volta e agora vamos falar de esporte aqui no Jornal Rádio News.
4: E Kaká é um dos maiores jogadores de futebol do Brasil, conhecido por sua habilidade incrível em campo e personalidade carismática fora dele. Ele começou sua carreira no São Paulo e rapidamente chamou a atenção do mundo com sua habilidade técnica e visão de jogo. Kaká é um dos poucos jogadores que foi capaz de vencer o prêmio de melhor jogador do mundo da FIFA, além de ser o primeiro jogador brasileiro a vencer o prêmio desde Ronaldo em 2002. Ele também foi um dos principais jogadores da seleção brasileira na Copa do Mundo de 2002, onde o Brasil conquistou seu 5º título mundial. Além de sua carreira no futebol, Kaká também é conhecido por seu envolvimento em causas humanitárias e de caridade. Ele é embaixador da Boa Vontade das Nações Unidas e fundou a Kaká Foundation, que ajuda a fornecer oportunidades de educação para crianças carentes no Brasil e na África.
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4: E as bolas de basquete são facilmente reconhecidas por sua cor laranja brilhante e suas linhas pretas. No entanto, você já se perguntou por que essa cor específica foi escolhida? Vamos descobrir isso agora. A cor laranja das bolas de basquete não foi escolhida por acaso. Ela é brilhante para que possa ser facilmente identificada pelos jogadores e espectadores, especialmente em condições de baixa iluminação. Além disso, o laranja foi escolhido por causa de sua alta visibilidade, tornando a bola mais fácil de ser acompanhada durante o jogo. As linhas pretas que contornam a bola também são importantes. Elas não são apenas estéticas, mas têm uma utilidade prática. As linhas são feitas de um composto de borracha mais rígido do que o restante da bola.

0: bola, tornando-a mais durável e contribuindo para manter sua forma arredondada.
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0: E o futebol é um esporte que atrai uma enorme quantidade de fãs em todo o mundo. Mas você já ouviu falar em futebol de três equipes? Pois bem, essa modalidade curiosa foi inventada pelo artista dinamarquês Aze Zorner nos anos 50. Em vez de dois times, o jogo é disputado por três equipes em um campo hexagonal. A vitória não depende apenas de marcar gols, mas também de sofrer menos gols, tornando o jogo menos agressivo. A ideia de Zorner não foi muito difundida na época, mas hoje em dia existem alguns jogos oficiais de futebol de três lados. Quem sabe essa modalidade se torna popular no futuro, não é mesmo?
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2: O direito fundamental à liberdade de voto e à manifestação política no ambiente de trabalho ganha atenção redobrada no pleito de 2026. Dados recentes de uma pesquisa divulgada pela Justiça do Trabalho revelam que 662 processos de assédio eleitoral foram ajuizados no país entre maio de 2023 e dezembro de 2025. A maioria é movida por trabalhadores individuais em busca de reparação por danos já consumados. Mas afinal, o que é assédio eleitoral? O analista judiciário do Tribunal Regional Eleitoral da Bahia, Jaime Barreiros, esclarece essa dúvida.
3: A legislação prevê que ameaças a um cidadão em troca de voto ou alguma vantagem que possa ser oferecida também ao cidadão caracteriza crime de corrupção eleitoral, caracteriza a chamada captação ilícita de sufrágio. E aí, justamente, quando um empregador em uma empresa constrange um empregado ou um grupo de empregados para votar ou deixar de votar em algum candidato, caracteriza essa corrupção eleitoral, essa captação de sufrágio e o abuso de poder. Então a gente chama isso tudo de assédio eleitoral.
2: Para coibir condutas abusivas antes e durante o período de votação, a Justiça do Trabalho estruturou um plantão especial focado no atendimento de medidas urgentes durante as eleições de 2026.
3: O cidadão pode entrar em contato com a Justiça Eleitoral, como também com o Ministério Público Eleitoral, o Ministério Público do Trabalho, a Justiça do Trabalho também. Todos somos parceiros nesse processo, né, de garantia do voto livre.
2: O plantão especial segue até o fim do segundo turno em outubro. O trabalhador denunciante tem a garantia do sigilo da identidade preservada.
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4: A Anvisa autorizou a importação e o uso de um medicamento experimental para o tratamento do piloto e youtuber Lito Souza. O influenciador foi diagnosticado com a doença de Creutzfeldt-Jakob, uma enfermidade cerebral rara, grave e sem cura. Pelas redes sociais, a esposa de Lito, Mila Zeidel, afirmou que o medicamento pode chegar ao Brasil em até 9 dias. Segundo ela, o impossível está virando realidade. A família está pronta para receber o tratamento. Mila destacou que o casal conseguiu a liberação da medicação sem regalias ou uso de dinheiro público.
5: Conseguimos, por meios próprios, o contato de uma outra farmacêutica. E porque o caso do Lito é muito interessante, eles liberaram o uso compassivo. E aí eu fui atrás de todo o processo, que é liberação no FDA, liberação no Ministério da Saúde, liberação na Anvisa, tudo dentro da lei. Um processo regular, um processo completamente existente de acesso para todo mundo. Tem um monte de documento lá. O que foi feito foi que a Anvisa autorizou o uso, porque foi provado por A mais B que fazia sentido.
4: Mila também falou sobre a importância de mostrar o caminho para que outras famílias possam participar de novos estudos e importar medicamentos para doenças raras.
5: Existe uma regra e um processo para isso, para que outras pessoas tenham informação e possam também requerer, porque isso não é uma regalia nossa. É um direito de qualquer pessoa que está na mesma situação que a gente. Só que a dificuldade é que essas informações não são claras. Eu tive que correr muito atrás para conseguir isso. Mas muito, gente. Foram dias e dias e dias e dias sem dormir, correndo atrás disso, só pensando nisso 24 horas por dia.
4: Lito Souza, de 59 anos, está em casa, onde recebe cuidados paliativos, acompanhado por uma equipe de saúde 24 horas. Horas por dia. O influenciador deixou o Hospital Israelita Albert Einstein em São Paulo na última semana.
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6: A Rússia ordenou o encerramento do consulado alemão em São Petersburgo. A medida é uma resposta direta à ação idêntica da Alemanha em Bona, que havia fechado um consulado russo. A diplomacia russa anunciou que o consulado alemão deverá cessar suas atividades o mais tardar até 18 de setembro, exigindo que os funcionários deixem o território até essa data. A tensão diplomática se intensifica após Berlim acusar Moscou de uma tentativa de atentado com drone na Alemanha.
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7: O presidente dos Estados Unidos, Donald Trump, sugeriu que o estado do Novo México deveria ter seu nome alterado para Nova América. A proposta foi divulgada em sua plataforma Truth Social, com uma imagem do contorno do estado com o nome México riscado. Esta não é a primeira vez que Trump propõe mudanças de nomes geográficos. Ele já havia alterado o Lago Ontário para Lago América e o Golfo do México para Golfo da América, por decreto presidencial. A competência para alterar nomes de estados, no entanto, pertence ao próprio estado.
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8: Dois atos organizados pela oposição ao governo Lula protestaram em Brasília, pedindo a saída do presidente e do ministro do STF, Alexandre de Moraes. As manifestações ocorreram paralelamente aos desfiles cívicos. Os manifestantes, vestidos principalmente de verde e amarelo, entoaram o hino nacional e criticaram também o presidente do Senado, Davi Alcolumbre, por não pautar pedidos de impeachment contra o ministro do Supremo. Os atos foram convocados por políticos da oposição.
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9: Essas foram as últimas de hoje do jornal Rádio News. Voltaremos na próxima edição. Fique ligado.
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11: Quando eu partir, não temas a minha memória. Diga o meu nome sem hesitar. Reviva as fotos e os vídeos onde minha voz e meu riso ainda ecoam. Caminha pelos meus lugares favoritos, saboreia minhas comidas preferidas e canta as músicas que embalaram meus dias. Eu sei que vai doer. Essas lembranças te farão sentir a minha ausência como uma ferida aberta, uma dor crua que despedaça. Mas com o tempo, essa dor se tornará menos afiada, a ferida menos profunda e a ausência menos lancinante. E, um dia, essas memórias serão mais que dor. Serão a prova de que eu estive aqui, de que vivi e deixei marcas. Não reduza a minha vida ao momento da minha partida. Diga o meu nome, ouça a minha voz, visite o que amei, viva o que vivi. Dessa forma, mesmo na distância, ainda estarei aqui, bem ao teu lado.
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13: Oito e trinta e quatro.
14: Bom dia.
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Olá, amigos, que Deus abençoe grandiosamente a todos. Está no ar o programa Bênção de Deus no seu lar, com seu amigo apresentador Elton Araújo. Hoje nós iremos estudar o Salmo de número 55, que é atribuído a Davi. Muitos estudiosos entendem que ele escreveu esse salmo no momento de rebelião do próprio filho Absalão e de traição envolvendo seu amigo Aitofel. É um salmo que nos traz ensinamentos, reflexões e ao mesmo tempo nos mostra que em meio à perseguição, à luta, à adversidade, devemos permanecer firmes, crendo e buscando ao Senhor. Todos aqueles que buscam ao Senhor, com certeza no final irá vencer. Só que antes de entrar com o ensinamento da palavra de Deus, nós iremos escutar um musical. Vamos ao musical.

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Na mensagem de hoje, nós iremos estudar o Salmo de número 55, que foi atribuído a Davi. Muitos estudiosos entendem que ele pode ter sido relacionado em um período de rebelião do próprio filho Absalão contra ele, e ao mesmo tempo a traição do seu amigo Aitofel, que de uma certa forma se rebelou contra Davi e ficou do lado de Absalão. Segundo os estudiosos, esse salmo está relacionado a essa rebelião e essa traição de amizade. No versículo 1 do Salmo 55 está escrito: Inclina, ó Deus, os teus ouvidos à minha oração, e não te escondas da minha súplica. Atende-me e ouve-me. Lamento-me e rujo, por causa do clamor do inimigo e da opressão do ímpio, pois lançam sobre mim iniquidade e com furor me aborrecem. Essa parte aqui do versículo 1 ao versículo 3 do Salmo 55, podemos observar que Davi ele pede que Deus ouça a sua oração. Ele clama para que o Senhor não ignore a sua súplica. Ele descreve sua profunda angústia dizendo que lamento-me e rujo. Na realidade, lamento-me e rujo é uma expressão que demonstra sofrimento intenso e um coração aflito. Sendo assim, do versículo 1 ao versículo 3, nós podemos extrair lições que nos mostram que mesmo sendo perseguido, mesmo sofrendo injustiça, Deus conhece nossa situação e Ele continua sendo o nosso refúgio. Sendo assim, em tempos de sofrimentos, devemos buscar a Deus com confiança, sabendo que Ele ouve as nossas orações. Deus nos convida a levar até Ele as nossas dores e as nossas preocupações. Era isso que Davi estava realizando nesse momento do Salmo, do versículo 1 ao versículo de número 3. Já no Salmo 55, do versículo 4 em diante, está escrito: O meu coração está dorido dentro de mim, e terrores de morte sobre mim caíram. Temor e tremor me sobrevêm, e o horror me cobriu, pelo que disse: Ah, quem me dera asas como de pomba, voaria e estaria em descanso. Eis que fugiria para longe e pernoitaria no deserto. Davi aqui ele descreve a intensa dor que sente em seu coração, a dor que ele estava sentindo. O medo da morte o domina diante das ameaças dos inimigos. O temor, o tremor e o horror estava tomando conta da vida do Davi. Ele revela suas emoções, as dores que ele estava sentindo. Ele não estava escondendo nada diante de Deus. Na realidade, nesse salmo, Davi menciona que desejaria ter asas como de pombas para fugir e esconder no deserto, ou seja, de Deus. Na realidade, nesse salmo, Davi menciona que desejaria ter asas como de pombas para fugir e esconder no deserto, ou seja, voar para o deserto. Na realidade, a pomba simboliza paz, segurança e estabilidade. Seu desejo não é abandonar a Deus, mas escapar da dor e da perseguição que ele estava enfrentando. Davi afirma que fugiria para o deserto. Nesse contexto aqui, o deserto representa um lugar de isolamento, longe dos inimigos e das perseguições. Olha, embora o ser humano deseje escapar dos problemas, nós nunca podemos esquecer, Deus é quem oferece o verdadeiro refúgio.
Também podemos observar que até os servos de Deus enfrentam momentos de profunda aflição. E em momentos de sofrimento, às vezes é comum desejarmos fugir, mas o verdadeiro descanso e proteção, lugar seguro, não está no deserto, mas sim em Deus. Então, esse salmo aqui, nós podemos observar que Davi, ele desejava ter asas para voar para longe. Ele desejava fugir para o deserto. Na realidade, ele estava sofrendo por causa da dor da traição, da perseguição, da calúnia, da injustiça. No versículo 8 em diante do Salmo 55 está escrito: apressar-me-ia a escapar da fúria do vento e da tempestade. Despedaça, Senhor, e divide a sua língua, pois tenho visto violência e contenda na cidade. De dia e de noite andam ao redor dela, sobre os seus muros. Iniquidade e malícia estão no meio dela. Maldade há lá dentro, astúcia e engano não se apartam das suas ruas. Pois não era um inimigo que me afrontava, então eu o teria suportado. Nem era o que me aborrecia que se engrandecia contra mim, porque dele me teria escondido. Mas eras tu, homem meu igual, meu guia e meu íntimo amigo. Aqui, Davi, ele deseja escapar rapidamente da tempestade. Tempestade de quê? De sofrimento que ele estava enfrentando. A tempestade simboliza a perseguição, a violência, a angústia. Davi pede que Deus frustre os planos dos inimigos. A expressão "divide a sua língua" significa confundir seus conselhos, impedir a união do mal contra ele. Aqui dá para fazer uma comparação, até mesmo nos lembra da confusão das línguas em Babel, que nós encontramos em Gênesis capítulo 11, versículo 7. Davi, ele menciona que a cidade estava dominada pela violência, maldade, engano e corrupção. O pecado havia contaminado a vida pública e os relacionamentos. Davi, ele afirma que a dor seria menor se viesse de um inimigo. Então a dor que ele estava sentindo era maior, porque estava vindo do próprio filho, estava vindo da própria amizade íntima que ele tinha, que no caso seria o Aitofel. Na realidade, o sofrimento é menor quando a ofensa vem de fora. Agora, quando a ofensa vem de alguém próximo, o sofrimento é maior.

Sofrimento é maior porque a ofensa vem de alguém que a pessoa não esperava. Então Davi, ele estava se deparando com esse momento de conflito, tempestade, lutas, dores, traições. Davi, ele identifica o traidor como alguém de sua confiança, seu companheiro e amigo íntimo, ou seja, alguém que ele confiou, levantou-se contra ele. A quebra de confiança torna a dor ainda mais intensa. Por isso que Davi estava se deparando com esse momento de angústia, de batalha e de dor. No versículo 16 em diante do Salmo 55 está escrito: "Mas eu invoquei a Deus e o Senhor me salvará. De tarde e de manhã e ao meio-dia orarei e clamarei e ele ouvirá a minha voz. Livrou em paz a minha alma da guerra que me moviam, pois eram muitos contra mim." Davi, aquele, decide invocar a Deus em vez de confiar nas suas próprias forças. Ele tem a certeza de que o Senhor o salvará, no caso, salvaria. Ele, no salmo, expressa que ele acreditava que Deus iria salvar ele. "Ele me salvará." Então Davi tinha essa confiança que o Senhor iria salvá-lo. Davi afirma que orava de tarde, de manhã e ao meio-dia. Essa expressão demonstra uma vida de oração constante e perseverante. Davi tinha a convicção de que Deus ouviria seu clamor. Davi, ele reconhece que foi Deus quem trouxe paz e livramento. Mesmo cercado por seus inimigos, o Senhor perseverou e agiu na vida do Davi. Sendo assim, querido ouvinte, a paz mencionada não significa ausência de conflitos, mas segurança em Deus durante a batalha. Então, desse versículo 16 ao versículo 18, nós podemos extrair essas lições profundas e marcantes. O versículo 23 do Salmo 55 está escrito: "Mas tu, ó Deus, o farás descer ao poço da perdição. Homens de sangue e de fraude não viverão metade dos seus dias, mas eu em ti confiarei." Davi afirma que Deus julgará os perversos. O poço de perdição simboliza a ruína e a destruição que é ocasionada na vida dos ímpios devido ao julgamento divino. Os homens de sangue, de fraude mencionado aqui, representam aqueles que vivem pela violência, pelo engano e pela injustiça. A expressão "não viverão metade dos seus dias" indica que uma vida marcada pelo pecado pode ser abreviada pelo juízo de Deus. Não é uma regra para todos os casos, mas uma advertência de que o pecado traz consequências. Sendo assim, esse versículo não significa que todo pecador morrerá jovem, ou que todo justo viverá muitos anos. O ensino principal é que a maldade conduz ao julgamento, enquanto a confiança em Deus conduz à esperança e à vida. E não podemos nos esquecer, enquanto os ímpios caminham para a destruição, os justos encontram segurança ao confiar no Senhor. Sendo assim, querido ouvinte, esse Salmo de número 55 nos traz revelações, orientações que devemos colocar em prática em nossas vidas. É um salmo atual. Apesar de ter sido escrito há séculos passados, em contextos diferentes, se nós trouxermos para os nossos dias, se encaixa na vida de muito servo do Senhor. Porque as lutas, os obstáculos, as tribulações fazem parte do nosso dia a dia. Mas não podemos esquecer que em Cristo Jesus nós somos mais do que vencedores. Eu quero nesse momento unir a minha fé com a fé de você, querido ouvinte. Nós vamos clamar a Deus para que Deus possa abençoar as nossas vidas de uma forma especial. Nós iremos clamar a Deus
para que Deus possa fazer um milagre na vida de todos. E você tem enfrentado algum tipo de adversidade, traições, seja lá o que for, vamos clamar para que Deus possa fazer um milagre. Vamos orar? Pai, em nome do teu Filho Jesus Cristo, eu entro na tua presença em oração. Estudamos hoje o Salmo de número 55, que foi escrito por Davi. Davi, ele começa a clamar ao Senhor, pedindo que o Senhor ouça a súplica dele. Ele estava enfrentando um momento

Presente em nossas vidas, o Senhor se mostrará presente. Opera, Espírito Santo, em cada um de nós de uma forma especial. Pai, como ministro do teu evangelho, eu repreendo em nome do Senhor Jesus Cristo toda e qualquer ação do mal que tenha agido na vida dessas pessoas. Eu falo, opressão maligna. Em nome do Senhor Jesus Cristo, solta a vida desta pessoa, solte a família, solta os caminhos desta pessoa. Pega tudo que é teu e saia, bata em retirada agora, em nome de Jesus Cristo. Pai, visita a vida desse homem, a vida desta mulher. Visita o mundo espiritual desta pessoa e que o Senhor, meu Deus, possa fazer uma obra completa agora na vida desse homem, na vida desta mulher. Opera, Senhor, na saúde, no trabalho, na família. Opera no mundo espiritual de cada ouvinte dessa mensagem. O Senhor é um Deus abençoador. E que a bênção do Senhor, meu Pai, possa alcançar todas essas pessoas. É o que eu te peço, Pai, em o nome do teu Filho Jesus Cristo, para a tua glória. Amém. E glória a Deus. Respire fundo neste momento. Tome posse da sua bênção. Você recebeu essa oração, você recebeu o ensinamento, aquilo que o Espírito Santo ministrou no seu coração através do Salmo 55 é aquilo que você deve colocar em prática. No próximo programa, se Deus quiser, nós iremos estudar o Salmo de número 56. E eu tenho certeza que o Espírito Santo irá falar tremendamente ao seu coração, aos nossos corações. É uma série de mensagens que eu estou realizando e eu tenho certeza que será muito edificante para todos, tá bom? E não esqueça, faça o compartilhamento desse conteúdo com os seus contatos para que outras pessoas também sejam alcançadas, outras pessoas também sejam abençoadas em o nome do Senhor Jesus Cristo. Olha, nós estamos chegando ao fim do programa de hoje. Nós iremos nesse momento escutar um lindo musical e logo em seguida o programa finaliza por hoje. Deus abençoe a todos, fiquem na paz do Senhor Jesus.

Nós precisamos aprender a te adorar, Senhor, em espírito e em verdade. Aleluia. Levante sua mão comigo, levante. Quando você levanta a mão assim, você está se rendendo ao Senhor. Não importa se você está em pé ou sentado, você está se rendendo ao Senhor. Cante comigo.

0: Aleluia. Glória a Deus.
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0: 95.
1: Bom dia.
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1: 9:49.
2: Bom dia.
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2: Muito bem, senhoras e senhores, está entrando no ar nessa terça-feira mais uma edição do The Music Coffee Time, edição especial de terça-feira, abençoada pelo nosso Deus. Sejam bem-vindos a esse programa que faz a gente voltar no tempo, recordar as grandes emoções do passado, trazendo de volta de presente para o presente, aqui no nosso The Music Coffee Time. É assim, começamos a partir de agora com essa aí que já tá tocando.

0: Oh, que bacana! 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
4: Uma operação integrada de fiscalização ambiental na Paraíba autuou mais de 230 hectares de desmatamento ilegal em 4 municípios do estado. A ação, que mobilizou o Ministério Público da Paraíba, órgãos de fiscalização e forças policiais, resultou em 15 autos de infração e multas que ultrapassam os 2 milhões de reais. Os ilícitos ambientais foram identificados por meio de fiscalização remota e presencial, utilizando sistemas de monitoramento como o Map Biomas Alerta. A Operação Mata Atlântica em Pé 2026, realizada simultaneamente em 17 estados, reforça o compromisso no combate ao desmatamento ilegal e na preservação do bioma.
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6: Previsão do tempo para terça-feira, 1º de setembro de 2026. Região Norte. Em Belém, no Pará, predomina tempo aberto. Temperatura mínima de 24 e máxima de 34 graus. Ao 26. Região Norte. Em Belém, no Pará, predomina tempo aberto. Temperatura mínima de 24 e máxima de 34 graus. A umidade do ar é de 94 a 55%. Tomé-Açu, no Pará, tem previsão de céu com muitas nuvens na comemoração de aniversário. Temperatura mínima 23 e a máxima 37 graus. Umidade do ar varia de 100 a 30%.
7: Certa. 10 horas e 23 minutos.
8: Bom dia.
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0: Ei, você aí, estamos de volta pra você ouvir o The Music of Time. Aqui você aumenta o volume e a gente toca o melhores dos anos 70, 80, 90 aqui no The Music of Time.
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0: Você está sintonizado nos grandes sucessos do passado. A gente traz de volta para o presente aqui no The Music Coffee Time. A gente volta já. Depois do intervalo tem mais.
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2: Os governos do Brasil e dos Estados Unidos retomaram as negociações comerciais após a imposição unilateral de tarifas americanas sobre produtos brasileiros. O diálogo foi reaberto após um telefonema entre os presidentes Lula e Trump, onde o Brasil reiterou a posição de que as tarifas são infundadas. As tarifas, que incluem uma taxa de 25% sobre parte das importações brasileiras e outra de 12,5% sobre a justificativa de falhas no combate ao trabalho forçado, têm gerado tensões. A expectativa é que novas rodadas de conversas técnicas ocorram nas próximas semanas, buscando uma solução para o impasse comercial.
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3: Previsão do tempo para terça-feira, 1º de setembro de 2026. Região Nordeste. Em Natal, a previsão é de poucas nuvens no céu na maior parte do dia. Temperatura mínima na capital do Rio Grande do Norte é de 23 e máxima de 31 graus nas horas mais quentes do dia. A umidade do ar é de 90-50%. Igaporã, na Bahia. Canta parabéns com céu claro pela manhã, passando a nublado à tarde. Temperatura mínima 15 e máxima 37 graus. A umidade relativa do ar é de 100 a 20%.
4: Dez horas e 43 minutos.
5: Bom dia.
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7: Eita, coisa boa, de volta com o nosso The Music of Time. Então aumenta aí o volume, estamos chegando de volta com os grandes clássicos pra você.
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3: O mercado financeiro brasileiro revisou para baixo as expectativas para a inflação e o crescimento do produto interno bruto em 2026. As novas projeções divulgadas indicam uma desaceleração da economia, com o PIB esperado para crescer 1,92%, uma leve queda em relação à previsão anterior de 1,95%. Para a inflação oficial, medida pelo IPCA, a estimativa foi ajustada de 5,02% para 5,01% neste ano. A redução nas projeções reflete um cenário de cautela e a proximidade das eleições, que influenciam o debate público sobre as contas e políticas econômicas do país.
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4: Tempo agora.
5: Previsão do tempo para terça-feira, 1º de setembro de 2026. Região Centro-Oeste, em Brasília, a previsão é de céu com poucas nuvens pela manhã e tempo encoberto à noite. Os termômetros da capital federal marcam mínima de 20 e máxima de 33 graus. Umidade relativa do ar gira em torno de 54 a 15%. Salto do Céu, em Mato Grosso, comemora aniversário com muitas nuvens no céu e pancadas de chuva isoladas. Temperatura mínima de 24 e máxima de 37 graus. A umidade relativa do ar vai de 75 a 30%.
6: Dez horas e 59 minutos.
7: Bom dia.
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0: Music Coffee Time, a música do tempo. A gente volta já, não sai da sintonia.
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5: Uma operação integrada de fiscalização ambiental na Paraíba autuou mais de 230 hectares de desmatamento ilegal em 4 municípios do estado. A ação, que mobilizou o Ministério Público da Paraíba, órgãos de fiscalização e forças policiais, resultou em 15 autos de infração e multas que ultrapassam os R$ 2 milhões. Os ilícitos ambientais foram identificados por meio de fiscalização remota e presencial, utilizando sistemas de monitoramento como o Map Biomas Alerta. A Operação Mata Atlântica em Pé 2026, realizada simultaneamente em 17 estados, reforça o compromisso no combate ao desmatamento ilegal e na preservação do bioma.
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6: Previsão do tempo para terça-feira, 1º de setembro de 2026. Região Sudeste. Vitória, no Espírito Santo, tem muitas nuvens no céu, com possibilidade de chuva isolada nesta terça-feira. Os termômetros registram mínima de 21 e máxima de 32 graus. Umidade relativa do ar vai de 80% a 40%. A cidade de Mogi das Cruzes, em São Paulo, tem previsão de muitas nuvens no céu, com pancadas de chuva e trovoadas isoladas no dia do aniversário. Temperatura mínima de 12 e máxima de 24 graus. A umidade relativa do ar é de 100 a 40%.
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8: Hora certa!
9: 11 horas e 16 minutos.
10: Bom dia.
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0: Ei, você aí, estamos de volta pra você ouvir o The Music Coffee Time. Aqui você aumenta o volume e a gente toca o melhores dos anos 70, 80, 90 aqui no The Music Coffee Time.
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0: Você está na melhor sintonia com o nosso The Music Coffee Time. A gente vai para um break e daqui a pouco tem mais. Não sai daí.
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3: 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Os governos do Brasil e dos Estados Unidos retomaram as negociações comerciais após a imposição unilateral de tarifas americanas sobre produtos brasileiros. O diálogo foi reaberto após um telefonema entre os presidentes Lula e Trump, onde o Brasil reiterou a posição de que as tarifas são infundadas. As tarifas, que incluem uma taxa de 25% sobre parte das importações brasileiras e outra de 12,5% sobre a justificativa de falhas no combate ao trabalho forçado, têm gerado tensões. A expectativa é que novas rodadas de conversas técnicas ocorram nas próximas semanas, buscando uma solução para o impasse comercial.
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6: Previsão do tempo para terça-feira, 1º de setembro de 2026. Região Sul, em Porto Alegre, Rio Grande do Sul, dia mais frio, com muitas nuvens e pancadas de chuva e trovoadas isoladas. Os termômetros registram mínima de 11 e máxima de 18 graus. A umidade relativa do ar fica entre 100 e 70%. Florianópolis, Santa Catarina, tem previsão de muitas nuvens no céu, com pancadas de chuva e trovoadas isoladas, termômetros registrando mínima de 14 e máxima de 22 graus. A umidade relativa do ar oscila entre 100 e 65%.
7: 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Hora certa.
8: 11 horas e 33 minutos.
9: Bom dia.
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0: As grandes emoções do passado estão de volta aqui no The Music Coffee Time. Aumente o volume.
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0: horas a gente encerra a edição especial do The Music Coffee Time nessa terça-feira. Obrigado, hein, gente? A gente volta amanhã na quarta com mais The Music. Essas e outras, a gente encerra a edição especial do The Music Coffee Time nessa terça-feira. Obrigado, hein, gente? A gente volta amanhã na quarta com mais The Music pra você.
1: 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A vida é uma jornada e a morte é apenas uma mudança de paisagem. Na eternidade das lembranças, encontramos consolo para a finitude da vida. A saudade é a melodia que toca suavemente nos corações que amam.

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2: O Al Hilal anunciou a rescisão do contrato com Karim Benzema, de 38 anos. O atacante francês tinha vínculo com o clube saudita até junho de 2027, mas ficou fora dos planos do técnico Simone Inzaghi. A saída acontece poucos meses após sua chegada ao time, e agora, Benzema está livre para assinar com qualquer clube sem custos de transferência. Durante sua passagem pelo Al Hilal, Benzema disputou 14 partidas, marcou 10 gols e deu 9 assistências. O clube contratou recentemente o inglês Oli Watkins, ex-Aston Villa, para reforçar o ataque, enquanto também tenta fechar com o brasileiro Gabriel Martinelli, do Arsenal. Aos 38 anos, Benzema não pretende se aposentar e já desperta interesse de outros clubes, com possibilidade de continuar na Arábia Saudita ou seguir para a MLS, nos Estados Unidos.
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Pode mais, gente! Poder contar com vocês mais uma vez pra nossa história do forró, essa rodada. Que mostra aqui! Vamos cantar!

0: 2h59.
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2: 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Quem é casal aí, levante a mão. 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

o ministro Bruno Dantas renunciou ao Tribunal de Contas da União, abrindo caminho para uma importante movimentação política. A expectativa é que o presidente do Senado, Rodrigo Pacheco, seja indicado para ocupar a vaga deixada por Dantas. A saída de Dantas do TCU e a possível indicação de Pacheco para o cargo geram grande repercussão nos bastidores da política nacional. A nomeação de um novo ministro para o Tribunal de Contas da União é um processo que envolve o Congresso Nacional e o Poder Executivo.

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2: Três e oito.
3: Boa tarde.
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5: Muito bem, terça-feira. Estamos chegando e chegando com tudo e contando com a sua audiência maravilhosa. Senhoras e senhores, Retro Hits está no ar. Sinta-se à vontade, hein? Vem chegando mais, vem chegando junto. E começando essa edição com grande sucesso para você.

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4: O governador de São Paulo, Tarcísio de Freitas, afirmou que, apesar da queda no armazenamento de água do sistema Cantareira em agosto, não haverá racionamento ou rodízio de abastecimento na capital paulista e região metropolitana. Apesar da preocupação com os níveis dos mananciais, que passaram de 36% para 33% da capacidade total no mês, o governo estadual e a Sabesp estão investindo na expansão de reservatórios e na interligação de bacias para garantir o abastecimento durante o período de estiagem.

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1: 3h28.
2: Boa tarde.
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4: Calma, tá curtindo aí? O programa só está começando, hein? Vamos voltando mais um pouquinho.
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3: O atacante David Correa, do Vasco, conhecido como DVD, foi alvo de uma operação da Polícia Civil do Rio de Janeiro. A ação investiga um possível vínculo do jogador com uma facção criminosa envolvida em tráfico interestadual de drogas e armas, além de lavagem de dinheiro. Mandados foram cumpridos no endereço do atleta, na Barra da Tijuca, e no centro de treinamento do clube. A operação, batizada de Tropa, é resultado de uma investigação da Polícia Civil do Espírito Santo e apura a atuação do grupo criminoso com ramificações em diversos estados.
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2: Boa tarde.
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4: Muito bem, chegando por aqui um grande clássico.
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0: É isso aí, o programa vai ficando por aqui. Amanhã estamos de volta, aguardando pela sua audiência maravilhosa. Obrigado primeiramente pela amizade. E aqui a gente é desse jeito, né? Matando a saudade, aquela nostalgia que a gente gosta, lembrar daquela época maravilhosa e também conhecer novidades, né? Retro Hits, programa feito pra você. Mais uma vez, muito obrigado e até amanhã. Tchau, tchau.
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2: 16 horas e 1 minuto.

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2: Olá, tudo bem com você? Começa agora o Nitro Music aqui pela sua melhor rádio comigo, Bia Ipsen. A partir de agora, só o melhor do flashback para você relembrar aí músicas dos anos 70, 80, 90, 2000, trazendo todos os estilos para você.
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2: Muito bem, essa foi mais uma aqui do Nitro. Já já tem mais.
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4: Tá tudo bem agora. Tá tudo bem. Você descansou.

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6: 16 horas e 23 minutos.
7: Boa tarde.
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9: Já estamos de volta com mais um bloco do Nitro Music.
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2: Muito bem, essa foi mais uma aqui do Nitro. Já já tem mais.
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3: Independente do tempo que passe, vou sentir saudades eternas da sua presença, do seu carinho e do seu conforto. Que Deus te proteja e te guarde por toda a eternidade.

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5: 16:41.
6: Boa tarde.
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1: Fechando o nosso programa Nitro Music, agora o Bia Ipsen vou indo nessa. Obrigada, viu, pela sua companhia, obrigada pela sua audiência. E a gente se encontra por aqui. Um beijo pra você, fica com Deus, um grande abraço, tchau, tchau.
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tanto assim? Quantas vezes falhamos em dar-te reverência e honra? Temos perdido o temor do Senhor, ou trocado por breve abraço, ou por beijinho em tua presença. Ensina-nos o temor do teu nome. Ajuda-nos a andar em tua santidade, para que nos acheguemos a ti, para que te adoremos e juntamente com as hostes celestiais cantemos da tua misericórdia, tua bondade e do teu amor sem fim.

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1: Hora certa.
2: 19 horas e 1 minuto.
3: Boa noite.

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2: Fala turminha, tudo na Santa Paz por aí? O nosso Nostalgia nesta terça-feira está entrando no ar. O melhor do flashback, o melhor do passado de presente pra você. Você vai recordar, curtir bons momentos. Vai ser um programa muito gostoso, muito legal, muito bacana aqui na sua rádio. É o Nostalgia nesta terça-feira.

0: Vocês são tão bonzinhos, eu errei pra caramba. Agora uma pra animar. É impressionante como as músicas continuam a ter uma certa relevância. Mesmo assim, essa agora que a gente vai fazer, a gente escreveu há quase 8 anos atrás, eu acho. Não, foi há quase 6 anos atrás. Ok.
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0: com essa sequência linda e maravilhosa, a gente encerra o nosso Nostalgia desta terça-feira. Obrigado aí pelo carinho, pela companhia, pela audiência. Você que esteve com a gente aí, valeu de verdade mesmo, tá? A gente se fala a qualquer momento. Tchau, tchau.
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3: O mercado financeiro brasileiro revisou para baixo as expectativas para a inflação e o crescimento do produto interno bruto em 2026. As novas projeções divulgadas indicam uma desaceleração da economia, com o PIB esperado para crescer 1,92%, uma leve queda em relação à previsão anterior de 1,95%. Para a inflação oficial, medida pelo IPCA, a estimativa foi ajustada de 5,02% para 5,01% neste ano. A redução nas projeções reflete um cenário de cautela e a proximidade das eleições, que influenciam o debate público sobre as contas e políticas econômicas do país.
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4: Olá, pessoal!

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1: Oito e três.
2: Boa noite.

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3: Está entrando no seu rádio o Love Music. Espero que esteja bem, com muita saúde, muita felicidade e muito amor. O Love Music está no ar.
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1: 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Daqui a pouco tem mais.
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5: Os governos do Brasil e dos Estados Unidos retomaram as negociações comerciais após a imposição unilateral de tarifas americanas sobre produtos brasileiros. O diálogo foi reaberto após um telefonema entre os presidentes Lula e Trump, onde o Brasil reiterou a posição de que as tarifas são infundadas. As tarifas, que incluem uma taxa de 25% sobre parte das importações brasileiras e outra de 12,5% sobre a justificativa de falhas no combate ao trabalho forçado, têm gerado tensões. A expectativa é que novas rodadas de conversas técnicas ocorram nas próximas semanas, buscando uma solução para o impasse comercial.
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0: 8:26.
6: Boa noite.
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1: Estamos novamente chegando aqui no Love Music. Aumente o som e vem se apaixonar.
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2: Espero que você esteja gostando do programa de hoje. Voltaremos já já.
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6: O mercado financeiro brasileiro revisou para baixo as expectativas para a inflação e o crescimento do Produto Interno Bruto em 2026. As novas projeções, divulgadas, indicam uma desaceleração da economia, com o PIB esperado para crescer 1,92%, uma leve queda em relação à previsão anterior de 1,95%. Para a inflação oficial, medida pelo IPCA, a estimativa foi ajustada de 5,02% para 5,01% neste ano. A redução nas projeções reflete um cenário de cautela e a proximidade das eleições, que influenciam o debate público sobre as contas e políticas econômicas do país.
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3: 8:46.
7: Boa noite.
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2: Love Music de volta com as mais lindas canções.
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